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Que o dia mais triste do teu futuro não seja pior que o mais feliz do teu passado. Que o teto nunca caia sobre ti e que os amigos debaixo dele nunca partam. Que sempre tenha as palavras cálidas em um anoitecer frio e uma lua cheia em uma noite escura. E que um caminho se abra sempre à sua porta. Que vivas 100 anos.

Que Deus esteja contigo e te abençoe. Que vejas os filhos dos teus filhos. Que um infortúnio te seja breve e que te deixe cheio de bênçãos. Que não conheças nada além da felicidade desse dia em diante. Que Deus te conceda muitos anos de vida. Com certeza, Ele sabe que a terra não tem anjos suficientes. E assim seja a cada ano, para sempre. Para sempre.

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0: Centro América, agora 6:02.
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0: Bublé aqui na programação Centro-América, Heaven Met You Yet, PJ Thomas, Gilberto Gil e o Bruno Mars. Vamos aí com... Daqui a pouco vem lá o sucesso que você não esquece. Paulo Vaz trazendo sempre um grande clássico, acompanha sempre uma ótima história. Vamos com a Stephanie Gomes trazendo a notícia, trazendo a informação no ar aqui. Bom dia.
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2: Bom dia para você e bom dia a todos. Motoristas que utilizam a BR-364 devem ficar atentos às mudanças no tráfego da Serra de São Vicente a partir de hoje. A concessionária Nova Rota do Oeste vai realizar uma série de serviços de manutenção entre os quilômetros 343 e 352 da rodovia no sentido Rondonópolis a Cuiabá. O fluxo será alterado diariamente entre as 8:30 da manhã até as 5 horas da tarde até quarta-feira, dia 10 de junho. As intervenções incluem obras de recuperação do pavimento, limpeza da vegetação às margens da pista e a manutenção dos sistemas de drenagem. Durante o período de execução dos trabalhos, é recomendável que os condutores programem a viagem com antecedência, respeitem a sinalização temporária e reduzam a velocidade ao passar pela região em obras. Outras notícias durante a nossa programação.
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2: Pois é, fã do sucesso que você não esquece. Temos percebido que as novelas estão fazendo um revival em suas trilhas sonoras. Muitos se perguntam por quê? Não vamos entrar em um debate musical antropológico. Afinal, o que queremos mesmo é acessar os seus arquivos emocionais com canções que marcaram e trazem excelentes lembranças e bem-estar a você. Preparado para acessar as mais profundas e adormecidas boas lembranças? Então, ouça um pedacinho dessa canção. Pois é, grande sucesso dos anos 70. Essa canção desperta, em nós, situações e pessoas que nem mais lembrávamos. A música tem esse poder. O poder de mexer com o nosso inconsciente e trazer de volta momentos que há muito estavam adormecidos. Vamos falar um pouquinho dessa música. Ela está entre as 20 canções que mais foram usadas em trilhas sonoras de filmes. Foi gravada no final de 1969 pelo grupo escocês The Marmalade, composta por Junior Campbell e Dean Ford, componentes da banda. Então vamos lá, despertemos as melhores lembranças com Reflections of My Life, Marmalade.

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3: Tem Rita Lee, tem Mania de Você. 9:51 agora.

Fair Oasis com Wonderwall aqui na programação 959. Obrigado aí pela sua companhia, Marcos Schmitz, meio capenga na voz aí, né? Vamos melhorar durante a semana. Bom, o negócio é o seguinte, tem aí uma semana produtiva, segunda-feira iluminada, daqui a pouco Mariângela Prado por aqui, trazendo aí o Viva Easy 959. Até amanhã, gente.

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3: Sou eu e é um privilégio ter a sua sintonia nesta segunda, hoje 8 de junho de 2026. Tudo tranquilo? Espero que sim. Vamos juntos a mais uma edição do nosso Viva Easy.
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3: Até meio-dia, Viva Easy, depois grandes clássicos na hora do almoço. Espero que você tenha uma semana produtiva aí no trabalho. 29 graus em Cuiabá nesse momento, umidade em 41%. Hidratação é fundamental. Estamos entrando numa época bastante seca em Cuiabá, em Mato Grosso. A máxima não deve passar de 34. Tempo ensolarado nesta segunda-feira. E a gente abre o programa com Duran Duran.

0: Network com It's a Mistake na programação, que teve Good News com Shabuzi e Duran Duran com Ordinary World. Daqui a pouquinho temos mais canções.
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0: Ellie Goulding com Love Me Like You Do, antes Elton John com The One, e agora nós vamos direto para a redação.
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0: Stephanie Gomes traz as informações desta edição. Bom dia para você, Stephanie.
2: Olá, bom dia para você e bom dia a todos. Uma operação da Polícia Federal investiga a venda de decisões judiciais em Mato Grosso. O desembargador Dirceu Santos, o deputado estadual Faisal Calil, do Partido Liberal, e o advogado Bruno Oliveira Castro foram alvos da operação Gemini. A ação foi deflagrada nesta segunda-feira e cumpre mandados de busca e apreensão em endereços dos investigados, além de buscas pessoais e da quebra dos sigilos bancário, fiscal e telemático, com autorização da Justiça. A investigação apura um esquema de venda de decisões judiciais e lavagem de dinheiro no Tribunal de Justiça de Mato Grosso. Essas operações tinham o objetivo de ocultar a origem dos recursos e dar aparência de legalidade às movimentações financeiras. Segundo a Polícia Federal, os investigados podem responder pelos crimes de corrupção passiva, lavagem de dinheiro e advocacia administrativa dentro do sistema judiciário. Outras notícias durante a nossa programação.
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0: Fechando o bloco, os Titãs com Marvin. Na programação da Centro América, que teve The Hit Is On com Green Free e ainda Queen, Another One Bites the Dust. Programação Centro América, sempre por ele, Jair Segatti, créditos a ele. Agora, 10h45.
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0: Crowded House com Don't Ruin It's Over, antes Polanka com Hold Me Till The Morning Comes e Lady do Kenny Rogers, pontualmente 11 horas.
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3: 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Been Boring com Pet Shop Boys na programação da Centro-América.

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2: A gente volta a 1977 agora com uma canção belíssima. Michael Bolton com That's What Love Is All About. 11:18 na Centro América, vamos ouvir.

0: Fleetwood Mac com Little Lies. Você está ouvindo o nosso Viva Easy. Até meio-dia, depois tem grandes clássicos na hora do almoço. Ouvimos também Paulo Miklos com O Sal da Terra. 11:28, vamos direto para a redação.
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0: Quem está na redação é a Stephanie Gomes, que traz as informações. Bom dia para você novamente, Stephanie.
2: Olá, bom dia para você e bom dia a todos. Contribuintes de Cuiabá que possuem débitos com o município têm até o dia 30 de junho para aderir ao mutirão fiscal 2026 e obter descontos que chegam a 90% sobre juros e multas. Os maiores descontos são oferecidos para quem optar pelo pagamento à vista. Já os contribuintes que preferirem parcelar os débitos também contam com reduções nos encargos, que variam de 60% para parcelamentos até 12 parcelas, 50% para acordos de até 24 parcelas, 40% para negociações até 36 vezes e 30% para pagamentos divididos até 48 parcelas. A negociação pode ser feita presencialmente junto à Procuradoria Fiscal do município ou pela internet por meio do portal do Refis Municipal. Para quem tem débitos a negociar, é necessário que não deixe a negociação para os últimos dias do prazo, evitando filas e possíveis dificuldades no atendimento. Outras notícias durante a nossa programação.
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0: Michael Jackson com Off The Wall na programação, que teve ainda Do You Really Want To Hurt Me, Culture Club. 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
0: 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Enquanto isso, Miley Smith com solo. E daqui a pouquinho temos o Pense Nisso.

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1: A caridade do respeito. Você já parou para se perguntar o que é a verdadeira caridade? A palavra caridade, tão conhecida das pessoas e instituições a que ela se propõe, nem sempre é bem entendida. Raras vezes é bem praticada. De um modo geral, aquelas pessoas que se dispõem a exercê-la não se atentam para um detalhe muito importante. Estamos tratando com pessoas. Homens, mulheres, crianças. Todos têm, como nós, seus gostos, suas vontades. Como nós, eles gostam de algum alimento e não de outros. Apreciam uma fruta e não outra. Como nós, eles gostariam, por vezes, mais de um pedaço de chocolate do que um pão com manteiga ou margarina. Podem estar com fome, mas, como nós, sonham em saborear esse ou aquele prato. Então, seria válido nos perguntarmos o porquê que nas nossas ações de voluntariado, se é que acontecem, devemos servir o mesmo alimento todos os dias. Não seria interessante variar o cardápio, oferecer algo mais aos nossos irmãos que precisam? Alguns talvez possam entender tal prática como luxo. Não é isso. Esta é apenas uma chamada para que voltemos a nossa atenção ao respeito. Seria importante nos colocarmos no lugar de quem está recebendo o prato de comida. Não gostaríamos que, vez ou outra, ele fosse diferente? Tivesse outro sabor? E se falarmos de roupas e calçados? Alguns de nós simplesmente damos sem permitir que a pessoa escolha por esse ou aquele tipo de doação. Muitos gostariam de receber um calçado que realmente pudesse usar, que servisse no seu pé. Temos a ideia equivocada de que quem está precisando de ajuda deve aceitar o que lhe seja ofertado. Muitos limpam o guarda-roupa, mas sem propósito. Sim, o necessitado engole sua vontade e veste o que lhe damos porque ele precisa. Quanto melhor se sentiria se lhe permitíssemos a escolha. Ainda que tenhamos as melhores das intenções, faltam-nos muitas vezes o gesto gentil de dizer: amigo, não sei se pode servir para você, mas é o que eu tenho. E se você tem condições de fazer melhor, faça. Isso é tratamento de um ser humano a outro ser humano, um irmão a outro irmão. Se você tem a disposição e condições de doar uma cesta básica a uma família, que tal escolher os melhores alimentos, como se fosse para abastecer a sua casa? Seja generoso. A recomendação de Cristo é de fazermos aos outros o que gostaríamos que nos fizessem. Então, temos que nos questionar se gostaríamos de vestir uma roupa de número 50 quando o nosso manequim é 42. Se calçaríamos um sapato 40 quando o nosso número é 36. Temos ainda que nos perguntar se comeríamos algo sem qualidade. Tudo pelo simples fato de que a necessidade nos visita. Olhemos aquele que nos busca com respeito, com compaixão. Se nada tivermos que lhe possa servir, que possamos dizer. Mas olhemos nos olhos dele. Falemos como quem se importa verdadeiramente. Muitos que buscam a caridade alheia são pessoas que, mais do que o pão, o leite, o abrigo, precisam de um coração que os abrace, de um olhar que os descubra visíveis, gente como toda gente. São mães que buscam corações sensíveis que os ajudem a manter vivos os filhos queridos. Há filhos órfãos que precisam encontrar uma mão estendida para os livrar das garras da morte. Há pais de família que, mesmo trabalhando de sol a sol, não ganham o suficiente para manter a família. Pensemos nisso e atendamos com respeito e amor as pessoas e famílias à nossa volta. Pense nisso, mas pense agora. Chegamos assim ao final de mais um Pense Nisso. 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

Os Beatles com Something na programação da Centro América. Você ouviu também a edição do Pense Nisso, que já está disponível para você pelo site centroamericafm.com.br e pelo nosso aplicativo Centro América. É só baixar aí no seu celular. A reapresentação da mensagem do dia acontece às 8 da noite. Agora, 6 minutos para o meio-dia. Daqui a pouquinho temos os grandes clássicos na hora do almoço. Eu te acompanho até às 2h30 nesta segunda-feira, 8 de junho. Deixo agora Rob Thomas com Lonely No More, a última do Viva Easy. Daqui a pouquinho eu volto com grandes clássicos na hora do almoço para você.

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3: E que privilégio estar junto com você mais uma vez. Hoje, segunda-feira, 8 de junho de 2026. A partir de agora, com canções que marcaram época, marcaram a sua vida.
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3: Onde quer que você esteja nos ouvindo, pelos 99,1 em Cuiabá, Várzea Grande, Baixada Cuiabana, a você pelos 95,5 em Sinop e a região norte do estado de Mato Grosso, a todos via internet pelo centroamericafm.com.br, muito obrigada pela sua sintonia. A gente abre com

0: Steve Wonder com For Your Love na programação dos clássicos na hora do almoço, que teve também Wishing on a Star com Seal e Eric Clapton com Tears in Heaven. Meio-dia e 13 na melhor.
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0: É com você, Stephanie, boa tarde.
2: Olá, Vânia Angela, boa tarde para você, boa tarde a todos os nossos ouvintes. Eu gostaria de relembrar os motoristas, né, para aqueles que vão passar pela Serra de São Vicente, que devem ficar atentos, porque a partir de hoje, até quarta-feira, serão feitos serviços ali de manutenção na BR-364, entre os quilômetros 343 e 352, no sentido Rondonópolis e Cuiabá. O tráfego ele vai operar com meia pista em alguns momentos no sistema, né, pare e siga. Essas interdições estão previstas para acontecer às 8:30 da manhã até às 5 horas da tarde. Então, a orientação vai para os motoristas que programem essa viagem, né, e redobre a atenção ao passar pelo trecho. Voltando agora para a capital, na Avenida 8 de Abril, próximo ao córrego, o motorista ele precisa de mais atenção.

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Em Cuiabá, 34 graus, tempo segue ensolarado na capital de Mato Grosso, com a umidade do ar em 38%, sem previsão de chuva. Em Sinop, neste momento, 32 graus, máxima pode chegar a 33, com umidade do ar em 43%. Tempo ensolarado também em Sinop, sem previsão de chuva. Meio-dia 17 na Centro América e nós já estamos de volta.

especialmente ao Ricardo, que é motorista de aplicativo, está sintonizado na Melhor Rádio. Muito obrigada, bom trabalho para você. E vamos ouvir The Animals com The House of the Rising Sun.

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1: Meio-dia e 32, você ouviu Lionel Richie com Do It To Me. Antes, Flávio Venturini com Espanhola.
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0: Matineu. Antes, Legião Urbana com Vento no Litoral. 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Informa a hora certa. 12 minutos para 1.
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0: Sensacional, Beach Boys com California Dreaming, fechando o bloco musical, antes U2 e também o Elvis Presley na programação da Centro América.
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4: Excelente tarde ao nosso fã Genildo Leite. Obrigada também, Léo Júnior, sempre nos dando carona. Que vocês tenham uma ótima semana. Vamos ouvir agora Bill Medley com Of Lost, Their Love and Feeling. 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

0: Again, antes Nazaré com Love Hurts e tivemos Bill Medley com Philosopher Love and Feeling no início do bloco.
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2: Foi sancionada a lei que permite a renovação automática da CNH para bons motoristas. A medida beneficia os motoristas que não cometerem nenhuma infração de trânsito nos últimos 12 meses. Com a nova lei, a renovação de graça já gerou uma economia de 854 milhões à população, segundo a Secretaria Nacional de Trânsito. Contudo, os exames de aptidão física e mental continuam sendo obrigatórios e os preços desses procedimentos seguem o índice de preços ao consumidor, o IPCA, inflação oficial, que está em pouco mais de 4% ao ano. A lei foi estabelecida em medida provisória em dezembro do ano passado e foi aprovada pelo Senado e depois sancionada pelo presidente Lula. Com isso, cerca de 2 milhões de motoristas foram beneficiados com a renovação automática. Quem tiver cometido alguma infração durante o período estabelecido vai continuar tendo que fazer o procedimento atual para a renovação de carteira nacional de habilitação. Outras notícias durante a nossa programação.
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0: Fechando na hora do almoço, Spice Girls com Viva Forever na programação. Agora intervalo e eu já volto trazendo sequência de classe.
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0: Sou eu e a partir de agora mais uma edição do Sequência de Classe. Nesta tarde de segunda, 8 de junho de 2026. Seja muito bem-vindo.

4 graus em Cuiabá nesse momento, temperatura máxima prevista para hoje, com umidade do ar em apenas 29%. Vale lembrar que hidratação é muito importante. Já estamos com 29% de umidade apenas. O ideal para a saúde humana é acima de 60% de umidade, então hidrate-se bastante. Tempo ensolarado na capital de Mato Grosso. E você que nos ouve em Sinop, região norte do estado, 33 graus neste momento também. Temperatura máxima prevista para

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Centroamericafm.com.br, baixe agora mesmo e acompanhe toda a nossa programação. 2:18 intervalo e a gente já volta com mais canções aqui na Melhor Rádio. 2:18.

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Marc Anthony com You Sang To Me na programação da Centro América nesta tarde de segunda-feira, 8 de junho. Eu te desejo uma semana sensacional. Obrigada pelo seu carinho, pela sua sintonia. Daqui a pouquinho, às 14h30, nós temos o Ricardo Bip na apresentação do Sequência de Classe. Às 16h temos a Hora do Café. Às 17h tem Happy Hour. 19h tem Clássicos do Original. Às 22h nós temos o Easy Night. E assim segue a segunda-feira e que a sua semana seja maravilhosa, sempre curtindo boa música. Muito obrigada pela sua sintonia. Daqui a pouco,

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0: Flowers, ainda 14 Bis, Linda Juventude e Bee Gees, Love So Right, aqui no Sequência de Classe, que daqui a pouquinho tem New Order, Regret. Excelente semana, afinal de contas, a semana só tá começando, ótima tarde de segunda-feira, daqui a pouquinho, mais música, vamos juntos.
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0: Simple Red, Say You Love Me. Agora 4h29, tem informação chegando.
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0: Direto da nossa redação, nossa repórter Clara Lucitio. Oi, Clara.
2: Oi, Bipe, uma ótima tarde para você e para quem acompanha Centro América. Convocado de última hora para a Copa do Mundo, Ederson já está integrado à seleção brasileira nos Estados Unidos. O volante chegou a Nova Jersey nesta segunda-feira, menos de 24 horas depois de receber o chamado da CBF. Ederson estava em Campo Grande, Mato Grosso do Sul, quando foi informado da convocação. Ele viajou durante a madrugada e seguiu diretamente para a concentração da seleção. A escolha reforça a aposta da comissão técnica em um elenco mais versátil para a disputa do Mundial. O jogador foi escolhido para substituir o lateral Wesley, cortado após sofrer uma lesão. Outras notícias daqui a pouco no Happy Hour.
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0: Agora são 4h48, a gente parte pro último bloco do Hora do Café, 5 da tarde, Happy Hour.
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2: A música diz: você quer a sua liberdade e está certo que deve encontrá-la. Porém, escute com cuidado o som do seu coração. Fleetwood Dream.

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3: Vamos juntos, excelente finalzinho de tarde, aliás, boa semana, final de contas, só tá começando. Daqui a pouquinho a gente vai falar nessa segunda-feira, 8 de junho de 2026, que pesquisa aponta apenas 11% das estradas de Mato Grosso têm alto nível de segurança. Combustível mais caro faz companhias aéreas cortarem voos. STF dá 30 dias para governo apresentar plano contra garimpo ilegal. E ainda, governo federal suspende temporariamente vacina da dengue produzida por Butantan por precaução. Tudo isso e muito mais no Happy Hour dessa segunda-feira. A gente começa com o Level 42, Something About You. Excelente finalzinho de tarde, que pôr do sol vem aí aqui do Estúdio Glass, sempre nessa visão privilegiada. Prazer ter você aqui junto com a gente. Vamos nessa. 5 e 3.

Alphaville, Sounds of Like a Melody. Agora são 5:10. Atenção, se você vai viajar entre Rondonópolis e Cuiabá nos próximos dias, a Serra de São Vicente terá mudanças no trânsito até esta quarta-feira por conta de obras de manutenção na BR-364. A nova rota do oeste vai fazer serviços no asfalto, limpeza da vegetação e melhorias no sistema de drenagem do trecho. Das 8:30 da manhã às 5 da tarde, o fluxo de veículos funciona com restrições e em alguns momentos haverá operação pare e siga. Já no começo e no fim dos trabalhos, a pista pode ser fechada temporariamente para a equipe instalar e retirar a sinalização. A dica é sair um pouco aí com mais de tempo, né? Para você não acabar atrasando em algum compromisso aí, ficar atento e atenta às orientações no trecho. Bom, essa semana é completa, né? Semana passada a gente teve um feriado na quinta-feira, quem pôde emendar, voltando hoje aí a trabalhar, quem não, acabou na sexta-feira trabalhando também, estivemos aqui ao vivo, sexta-feira inclusive no Happy Hour com você fazendo programação muito bacana, audiência sempre especial. Agora é o seguinte, hein? Se você tá com saudade desse feriadão de Corpus Christi, tem uma boa e uma má notícia. A má notícia é a seguinte, é que o próximo feriado nacional só chega daqui a 3 meses. A boa que cai numa segunda-feira, olha que maravilha. 7 de setembro, dia da independência do Brasil, deve então garantir um final de semana prolongado para muita gente. E o calendário ainda reserva outras datas favoráveis até o final do ano, hein? Tem Nossa Senhora de Aparecida em outubro, dia 12, finados já no começo de novembro, Consciência Negra em uma sexta-feira e o Natal que vai acabar caindo no fim de semana. No total ainda temos 6 feriados nacionais em 2026 e 5 deles podem virar aquela prolongada, sabe como é que é? Pra dar uma descansada, viajar. Daqui a pouquinho, falando nisso, tem informações do trânsito para quem acompanha aqui a sua Rádio Easy em 99.1 Cuiabá. Para quem tá em Sinop 95.5, quiser mandar mensagem pra gente como é que tá o trânsito em Sinop, é só mandar pelo nosso WhatsApp. Rita Lee, nem luxo, nem lixo.

0: passando ao mesmo tempo, causando aquela lentidão. Indo mais para a região do centro aqui da capital, a 13, a Prainha, Joaquim Murtinho, em alguns trechos, todas com lentidão também nesse momento. Bip, daqui a pouco eu volto com outras informações.
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Agora são 5h22, previsão do tempo para amanhã em Cuiabá será de sol com algumas nuvens. A mínima é de 21 graus e a máxima prevista 33. Vamos ver como é que tá nesse momento o tempo em Cuiabá. Para você que acompanha a nossa programação em 99.1, 31 graus, umidade relativa do ar. Aqui a gente segue com 45%. Agora 5 horas 23 minutos. Nazaré.

0: Elton John aqui no Happy Hour, agora 5h31. Olha só, quem pretende viajar, a gente estava falando dos feriados, a falta que faz um feriado aí nessa semana, a gente sabe que é para aproveitar só 27 de setembro, entre outros feriados aí, para você adaptar dentro do seu calendário. Agora, dentro então dessa organização aí, desse planejamento, quem pretende viajar nos próximos meses pode encontrar menos opções de voos. A Latam confirmou que reduziu a operação em junho e vai repetir a medida em julho. O motivo é o aumento dos custos com combustível, impactado pelo conflito no Oriente Médio. Segundo a companhia, o corte é de cerca de 3% nos voos programados. A Azul também anunciou que está diminuindo a oferta de passagens pelo mesmo motivo. O querosene de aviação é um dos principais gastos das empresas aéreas e representa quase metade dos custos operacionais do setor. Com isso, companhias no Brasil e em outras partes do mundo estão revendo rotas e ajustando a oferta de voos para enfrentar o cenário de incerteza. E uma nova pesquisa divulgada em uma das mais respeitadas revistas científicas do mundo trouxe resultados animadores no combate à obesidade e ao diabetes tipo 2. A retatrutida, que ainda não foi liberada para venda, apresentou resultados surpreendentes em um estudo com quase 1000 pacientes. Em alguns casos, a perda de peso chegou a 28% do peso corporal. Para você ter uma ideia, esse resultado é considerado próximo ao que muitas pessoas conseguem com uma cirurgia bariátrica. Os pesquisadores também observaram melhoras em problemas como apneia do sono e dores no joelho causadas pela artrose. Mas tem um alerta importante. Esse medicamento ainda não foi então aprovado pelas autoridades de saúde. Qualquer produto vendido hoje, atenção, hein, que tenha ligação com esse medicamento é considerado irregular e pode representar risco para quem usa. 5h34, vamos juntos. Este é o Happy Hour até às 7 da noite. Música e informação. O seu fim de tarde já, início de noite. Bem-vindo, bem-vinda.
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0: No litoral, agora 5h47. Vamos acionando mais uma vez a nossa repórter Clara Lucite, para quem acompanha a sua Rádio Easy 99.1 Cuiabá, para quem tá em Sinop 95.5. Falei agora há pouco, se tiver informações do trânsito, por favor, compartilhe com a gente. Vamos ver como é que tá a capital nesse momento, hein, Clara Lucite? Bem-vinda de volta.
1: Obrigada, Bip. Boa tarde novamente para você. Um ótimo início de noite para você e para quem acompanha o Happy Hour. Bip, temos aí um cenário de grande movimento já nas ruas nesse horário aqui da capital. Tem lentidão para quem sai da Miguel Sutil e sobe ali o viaduto da Rodoviária Central. Lentidão também na Trincheira dos Trabalhadores e na Trincheira do Santa Rosa. E em toda aquela região onde acontecem as obras do Complexo Jardim Leblon. Que inclusive, Bip, tem trecho bloqueado ali. É o que acaba aumentando o trânsito esse horário. Passagem também um pouco mais travada no final da Avenida das Torres, no encontro com a rotatória da Avenida dos Trabalhadores. Agora, na Fernando Corrêa, o movimento é intenso por quase toda a via, mas aí a gente destaca em frente ao shopping o viaduto da UFMT. Indo rapidamente para Várzea Grande, tem fila de veículos formada na Mário Andreasa para quem entra em Várzea Grande. Couto Magalhães e toda ali aquela região do aeroporto, também com um trânsito um pouco mais ruim. Não tá fácil, Bip, nem em Cuiabá e nem em Várzea Grande, mas eu vou continuar acompanhando. Volto com você.
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Essa é a Dua Lipa, Dance the Night, agora 5:58. Vamos juntos até às 7 horas da noite, trazendo música, informação, a sua participação, sempre muito importante com a gente aqui. Agradecer o Pedro Paulo, Leonardo, conectado aí com a gente. Tá sintonizado ou conectado, hein, Leonardo? Acho que conectado, né? Boa viagem aí, bom descanso, grande abraço, Daniel, Débora Pelissari, Graciele, Genilson, que legal, família Peruari também, Nelly Omar, Lucimar, vamos juntos. Excelente semana para todo mundo, inclusive semana cheia, né? Semana com todos os dias úteis. 5:59. Olha só, o Superior Tribunal Federal deu um prazo de 30 dias para que o governo federal apresente um plano de retirada dos garimpeiros ilegais da terra indígena Cinta Larga, em Mato Grosso e Rondônia. A decisão é do ministro Flávio Dino e foi tomada após novos relatórios indicarem que a exploração ilegal de diamantes continua na região. Segundo o processo, há indícios da atuação de organizações, então, criminosas envolvidas no financiamento, extração e comercialização dos minérios retirados da área protegida. O plano deverá envolver órgãos de segurança, fiscalização ambiental e proteção aos povos indígenas. Depois de aprovado, o prazo para executar as ações será de até 60 dias. Tudo bem, fala um pouco aqui de Copa do Mundo, afinal de contas, quinta-feira temos então aí a abertura oficial da Copa do Mundo, a gente joga no próximo sábado contra o Marrocos, a nossa estreia, seleção brasileira, no nosso horário aqui de Mato Grosso, às 18 horas. E aí tá todo mundo sabendo, né? Se você ainda não sabe, a gente teve uma lesão do lateral Wesley. Abriu aí uma vaga na seleção brasileira. E como a gente tá vivendo esse momento de Copa do Mundo, com a maioria dos jogadores atuando fora do Brasil, muitos são desconhecidos. Inclusive o que então entra na vaga do Wesley. O Carlo Ancelotti surpreendeu ao não convocar outro jogador na posição. Ao invés de um lateral, ele acabou chamando aí o volante Ederson, de 26 anos, defende então Atlanta e está perto de acertar com Manchester United. E ele é natural de Campo Grande, vizinho nosso aqui, Mato Grosso do Sul. Segundo a comissão técnica, o jogador se destaca pela força física, qualidade técnica e versatilidade. Além de atuar como volante, ele também consegue exercer outras funções pelo lado direito do campo. Com a escolha, Ancelotti fortalece o meio de campo para então a maratona de jogos da Copa do Mundo. Mais de 50 dias aí e foco e concentração total, especialmente por causa do calor e da intensidade das partidas nos Estados Unidos. Para então lateral direita, a seleção segue com o Danilo e também o Ibanhês como principais opções. Jogaram inclusive nesse último amistoso contra o Egito. Agora 6:02, vamos juntos aqui na programação da sua Rádio Easy. Segue o Happy Hour.

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1: Agora 6:05. Daqui a pouquinho a gente vai saber ainda aqui nessa edição do Happy Hour. Pesquisa aponta que apenas 11% das estradas de Mato Grosso tem alto nível de segurança, hein? Governo federal suspende temporariamente vacina da dengue produzida por Butantan por precaução. Os detalhes daqui a pouquinho, junto também com a previsão do mercado financeiro para o Índice Nacional de Preços ao Consumidor Amplo, o IPCA. Tudo isso já já e também a movimentação no mercado financeiro. Led Zeppelin, Stairway to Heaven.

Ira, Flores e você, 6:15. Fala do GP de Mônaco. Bom, teve vitória do jovem italiano, apenas 19 anos, mesma idade do nosso Hendrick. Vai completar 20 agora aí, pelos próximos dias ou semanas. Cara, é um fenômeno esse Kimi Antonelli. Conquistou o seu quinto triunfo, então, seguido aí na temporada de Fórmula 1 e ampliou a liderança do campeonato. O cara se divertindo, o cara tranquilo, aquela hora que teve a parada, uma tristeza, não, Charles Leclerc ficou chateado, bateu ali naquela curva, num problema na pista ali, os caras não recapearam direito. Tá pensando o quê? Que só tem buraco em Cuiabá? Tem buraco em Mônaco também. Os caras, não sei se vocês assistiram a corrida, que coisa mais horrorosa. Imagina assim, um dos circuitos mais bonitos, ou, se não for o mais bonito da Fórmula 1, enfim, mas parar por conta de você ter que recapear a pista, aí não dava tempo, aí tentaram lá um líquido, uma base, enfim, aí conseguiram resolver o problema, mas Charles Leclerc ficou chateado, hein? Mais um dos assuntos mais comentados do fim de semana foi Lewis Hamilton. Ao terminar a prova no pódio, o britânico chegou a 8 pódios em Mônaco e igualou uma das marcas de Ayrton Senna, então no Principado de Mônaco. Mesmo assim, o recorde mais importante continua nas mãos do ídolo brasileiro, que inclusive tinha uma casa lá, que lugar maravilhoso, hein? Senna segue como o maior vencedor da história da corrida, com 6 vitórias. Após a prova, Lewis Hamilton disse que Senna continua sendo seu piloto favorito e admitiu que ainda sonha em se aproximar dos feitos do tricampeão. Mais de 30 anos depois, o nome de Ayrton Senna segue como referência máxima nas ruas de Mônaco. É demais. Vamos lá, uma pesquisa da Confederação Nacional dos Transportes, já que a gente está falando de pistas e agora vamos falar de estradas aqui, as nossas rodovias, apenas 11% das rodovias do estado tem alto nível de segurança para reduzir os impactos de acidentes. O levantamento analisou mais de 7 mil quilômetros de estradas e mostrou que quase metade da malha tem baixo nível de proteção. A pesquisa também aponta que as rodovias concedidas à iniciativa privada apresentam resultados melhores que as estradas sob gestão pública, enquanto a BR-163 aparece com indicadores mais positivos. A MT-170 está entre os trechos que mais preocupam. 6:18, Bruce Hornsby.

A música diz: o amor é o que você faz dele e está nas entrelinhas a conquista. Faz parte do jogo do amor. Santana, Fit, Michelle Branch.

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3: Oi, Bipe. Boa noite novamente. Temos um trânsito lento na Marechal Deodoro, sentido rodoviária, e também no cruzamento com a Avenida do CPA, ali onde acontece a duplicação do viaduto. A gente volta a destacar a região do shopping na Avenida do CPA, que segue toda congestionada nesse momento. Depois damos um pulo para a Avenida dos Trabalhadores, sentido da Miguel, com lentidão, aliás, sentido bairro também com lentidão ali em frente à estação de energia. Na Beira Rio, debaixo do viaduto Murilo Domingos, nos dois sentidos tem trânsito também, fila de veículos se formando. E agora em Várzea Grande tem uma breve lentidão na Castelo Branco, em frente ao terminal de ônibus. E hoje a rua Capitão Costa, próxima ao ginásio Fiotão, também segue na mesma situação. Pedro Pedrocini.

0: Cian e a Lúcio Guimarães Rosa ganham destaque aí nesse início de noite pelo grande movimento de veículos também. Volto com você.
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3: Agora 6h38, a previsão do mercado financeiro para o Índice Nacional de Preços ao Consumidor Amplo, IPCA, passou para 5,11% este ano. Com a guerra no Oriente Médio pressionando o preço dos combustíveis e a inflação, a previsão para o IPCA deste ano subiu pela 13ª semana seguida, estourando o intervalo da meta que deve ser seguida pelo Banco Central. Estabelecida pelo Conselho Monetário Nacional, a meta é de 3%, com intervalo de tolerância de 1,5 ponto percentual. Já no mercado financeiro, o dólar subiu 0,45% e ficou em R$5,18. O euro também teve crescimento de 0,49% e é vendido a R$5,97. O Ibovespa caiu 0,2%.
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3: E a vacina contra a dengue, desenvolvida pelo Instituto Butantan, está com a aplicação suspensa temporariamente em todo o país. A decisão foi tomada depois do registro de duas mortes suspeitas e de outros casos graves que ainda estão sendo investigados. O Ministério da Saúde reforça que até agora não existe nenhuma comprovação de que os casos tenham sido causados pela vacina. Mesmo assim, a suspensão foi adotada por precaução. Mais de 500 mil doses já foram aplicadas no Brasil. Para quem tomou a vacina recentemente, a orientação é ficar atento e atenta aos sintomas diferentes ou mais intensos e procurar uma unidade de saúde se houver qualquer piora no quadro. 6h40, no doubt.

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2: Está começando mais um Cerveja para Descontrair. Hoje nós vamos falar de um estilo que nasceu das American IPAs, que é o Double IPA ou Imperial IPA. Normalmente, uma Imperial IPA, ela é muito mais lupulada e alcoólica do que uma American IPA. Essa é a principal característica. Ela tem uma intensidade de lúpulo, uma intensidade de amargor muito mais forte e também tem uma nota alcoólica mais intensa. Normalmente, uma American IPA vai até 7, 7.1. As Double IPAs começam a partir de 8% de graduação alcoólica. Então, é uma cerveja mais forte, mais pujante. É, para aqueles que não estão muito acostumados com intensidades de sabores, uma Double IPA é extremamente impactante no início. A pessoa fala, nossa, como que uma cerveja pode ser tão amarga, tão encorpada assim? Essas são consideradas as chamadas cervejas extremas, as cervejas que trazem realmente uma intensidade muito grande para o paladar. É muito perceptível também, nesses tipos de cerveja, uma nota mais alcoólica, uma nota de álcool mais intensa, que é muito característico até pela formação e pelo processo de produção destas cervejas. Outra característica importante das Double IPAs são cervejas que, no processo de harmonização, normalmente você precisa sempre de um prato um pouco mais forte, também mais intenso, né? Você nunca pode tentar harmonizar uma Double IPA com algo que seja um pouco mais delicado, porque senão a cerveja acaba dominando toda a cena. E aí, gostou do nosso programa de hoje? Nós vamos ficando por aqui. Eu agradeço a sua audiência. 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
3: Seguimos juntos aqui na programação da sua Rádio Easy. Daqui a pouquinho tem o clássico do ouvinte. Aproveita para mandar o seu aqui. Daqui a pouquinho vai ao ar. Alex Hempel chegando aqui, falando inclusive do Festival de Inverno de Chapada. Boas atrações esse ano, né? Como sempre, os últimos eventos, as últimas edições do Festival de Inverno da Chapada têm surpreendido, inclusive, com um grande público. Luiz Henrique também aqui, o Lucas Benhor, Vitor Marques, a gente falando de Fórmula 1 aqui, acompanhou ontem a Fórmula 1 também, uma pena o Max Verstappen ter deixado já no início da prova, enfim. Aí ainda ele dizendo aqui, pra Mônaco, eu achei um pouco desanimada a corrida, mas ele falou, puxa, pra Mônaco tá bom, porque ali se decide tudo no detalhe, né? Aquela entrada na curva do Charles Leclerc foi demais. E ele citando aqui exatamente um problema de freios. Ele e o Lewis Hamilton são da Ferrari. Lewis Hamilton já não usa mais esse tipo de freio no carro dele. Mas enfim, polêmicas aí à parte. Vamos falar, já que estamos falando de Fórmula 1, a gente teve a transmissão, aliás, o Everaldo Marques, o narrador, está trabalhando, hein? Narrou Brasil e Egito no sábado e depois Fórmula 1 já logo pela manhã. Então, e vai trabalhar bastante, né, Luiz Roberto, nessa licença, grande Luiz Roberto, com certeza já se recuperando aí e vai estar de volta, faz uma falta danada. Vamos lá, Copa do Mundo de 2026 já começa em clima de grande festa. A FIFA confirmou as principais atrações das cerimônias de abertura nos 3 países sede do torneio, tá? Então, vai rolar, como a gente sabe, no México, Canadá e Estados Unidos. No México, Shakira vai dividir o palco com um cara que tem um som bastante interessante, já vem fazendo um barulho aí na música pop, tem uma ideia de folk, também é nigeriano ele, o Burna Boy, e eles vão apresentar a música oficial da competição. Já no Canadá, os destaques, Alanis Morissette e Michael Bublé em casa, né? Fazendo aí um show maravilhoso. Nos Estados Unidos vai ter Katy Perry e Anitta. E a FIFA também acabou informando que os shows acontecem cerca de 90 minutos antes das partidas e novos artistas ainda podem ser anunciados. E tem mais ainda, hein? A Shakira tá confirmada pro show do intervalo da final ao lado do BTS, que é um fenômeno sul-coreano, que a gente sabe. E também quem vai estar lá? A grande veterana, que eu vou tocar a música agora. É do segundo álbum dela, Like a Virgin. Mas não vou tocar título, vou tocar essa daqui pra gente revisitar os anos 80, porque essa música aqui tem a cara dos anos 80.

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2: Fechando mais uma edição do Happy Hour nessa noite de segunda-feira, que não tá nada fácil pro motorista na Miguel Sutil. O Alex Hempel mandou uma mensagem aqui, a gente tava falando do festival de inverno, de Chapada, não sei se foi dito, mas há um congestionamento muito grande na Miguel Sutil, na trincheira do Santa Rosa, sentido Várzea Grande. E aí o Vitor, que a gente tava na conversa da Fórmula 1 aqui, mandou uma foto, tem um acidente lá, a situação tá muito delicada. Se você precisa, então, passar por essa região, vá com paciência. Se tá aí, tranquilidade, vamos lá, porque devagar a gente chega longe. E naquela conversa, Alex, que a gente tava do Festival de Inverno...
3: Rapaz, aproveita aí, que estamos falando de Information Society.
2: Sim, vai estar aí.
3: Toca Repetition aí.
2: Que coisa, né?
3: Como clássico do ouvinte.
2: Já tá rolando pra você fazer uma associação ao nome da banda que vem, uma banda muito boa, americana, que mistura música eletrônica com rock, muito sucesso nos anos 80 e 90. Essa daqui, já dançou coladinha essa aqui, o Ali Jorge? O Ali Jorge já tá aqui, ó. Repetition. Valeu, gente. Até amanhã. Tchau.

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2: 7:07.
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5: 7:10.
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5: Gratidão, alegria e fé. Segunda-feira, segundando aqui, 8 de junho de 2026, em Cuiabá. 27 graus com 47% de umidade nesse momento. Sinop com 27 graus e 60% de umidade. Estamos juntos e a partir de agora tem clássicos da original aqui na sua rádio favorita, acontecendo para você aí até às 9 da noite. Eu sou o Wally George ao seu lado e já te convido, né? Desejando feliz e abençoada semana para você, já te convido a ficar mais feliz ainda ganhando mimo. Tem par de ingressos pro cinema que eu vou sortear aqui no final da noite de hoje, né? Então você tem bastante tempo aí para participar enviando aqui a sua mensagem. Coloque o seu nome completo, coloque a senha, olha, eu quero cinema e torça bastante aí na sintonia, viu? Par de ingressos para você assistir a um filme, uma telona por conta aqui da Centro América FM, a sua favorita. Combinado então? Tô esperando sua participação. Para começar os clássicos de hoje, Firehouse, I Live My Life For You. 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
1: 7h23.
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1: Estamos de volta aqui na Centro América FM, a sua favorita com os clássicos da original. E na noite dessa segunda-feira, para começar bem a semana, celebrando, hoje tem par de ingressos que você pode concorrer aí, enviando a mensagem com seu nome completo, a senha. Wally, eu quero cinema. Clássicos tem Phil Collins, You'll Be in My Heart.

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9: 7h37.

sua rádio fácil de ouvir, Central América FM Easy, clássicos da original aqui na noite dessa segunda-feira. Os clássicos marcadores de memória, as canções inesquecíveis de todos os tempos. Para abrir mais um bloco dos clássicos, tem Extreme, More Than Words.

0: You are my love, Liverpool Express. Extreme Modern Words, clássicos da original, volta já.
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0: 7h48.
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0: 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Bruce Springsteen, Streets of Philadelphia.

I Don't Wanna Fight, com Tina Turner aqui nos clássicos da original da noite dessa segunda-feira. Foi-se a primeira hora de clássicos ainda nesse bloco. Tivemos Bruce Springsteen, Streets of Philadelphia, e tem agora Pense Nisso com Paulo Vaz, um momento de reflexão da noite.

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1: A caridade do respeito. Você já parou para se perguntar o que é a verdadeira caridade? A palavra caridade, tão conhecida das pessoas e instituições a que ela se propõe, nem sempre é bem entendida. Raras vezes é bem praticada. Estamos tratando em seres crianças. Todos têm, como nós, seus gostos, suas vontades. Como eles gostam tanto e não de outro. Apreciam uma fruta e não outra. Como nós, eles gostariam, por vezes, mais de um pedaço de chocolate do que um pão com manteiga ou margarina. Podem estar com fome, mas, como nós, sonham em saborear esse ou aquele prato. Então, seria válido nos perguntarmos o porquê que nas nossas ações de voluntariado, se é que acontecem, devemos servir o mesmo alimento todos os dias. Não seria interessante variar o cardápio, oferecer algo mais aos nossos irmãos que precisam? Alguns talvez possam entender tal prática como luxo. Não é isso. Esta é apenas uma chamada para que voltemos a nossa atenção ao respeito. Seria importante nos colocarmos no lugar de quem está recebendo o prato de comida. Não gostaríamos que, vez ou outra, ele fosse diferente? Tivesse outro sabor? E se falarmos de roupas e calçados? Alguns de nós simplesmente damos sem permitir que a pessoa escolha por esse ou aquele tipo de doação. Muitos gostariam de receber um calçado que realmente pudesse usar, que servisse no seu pé. Temos a ideia equivocada de que quem está precisando de ajuda deve aceitar o que lhe seja ofertado. Muitos limpam o guarda-roupa, mas sem propósito. Sim, o necessitado engole sua vontade e veste o que lhe damos porque ele precisa. Quanto melhor se sentiria se lhe permitíssemos a escolha. Ainda que tenhamos as melhores das intenções, faltam-nos muitas vezes o gesto gentil de dizer: amigo, não sei se pode servir para você, mas é o que eu tenho. E se você tem condições de fazer melhor, faça. Isso é tratamento de um ser humano a outro ser humano, um irmão a outro irmão. Se você tem a disposição e condições de doar uma cesta básica a uma família, que tal escolher os melhores alimentos, como se fosse para abastecer a sua casa? Seja generoso. A recomendação de Cristo é de fazermos aos outros o que gostaríamos que nos fizessem. Então, temos que nos questionar se gostaríamos de vestir uma roupa de número 50, quando nosso manequim é 42. Se calçaríamos um sapato 40, quando nosso número é 36. Temos ainda que nos perguntar se comeríamos algo sem qualidade. Tudo pelo simples fato de que a necessidade nos visita. Olhemos aquele que nos busca com respeito, com compaixão. Se nada tivermos que lhe possa servir, que possamos dizer. Mas olhemos nos olhos dele. Falemos como quem se importa verdadeiramente. Muitos que buscam a caridade alheia são pessoas que, mais do que o pão, o leite, o abrigo, precisam de um coração que os abrace, de um olhar que os descubra visíveis, gente como toda gente. São mães que buscam corações sensíveis que os ajudem a manter vivos os filhos queridos. Há filhos órfãos